Numa natureza onde não existe regulagem, não pode existir o bem. O bem só pode ser encontrado.